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1: Mais um momento, mais um show do intervalo chegando pra você, mais um break. Daqui a pouquinho estou de volta com muito mais Sabadão VIP.
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2: Olha a hora certa, 21 horas e 17 minutos.
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2: Sabadão VIP de volta pra você no seu rádio. E chegando música boa pra você curtir. Aumenta o volume.
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2: Sabendo que você levou um prejuízo, hein? Isso é verdade?
3: Rapaz, R$200 pra mim.

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1: E aí, tá curtindo o Sabadão VIP? Gente, chegou aquele momento, chegou aquela hora do nosso show do intervalo e daqui a pouquinho estou de volta com muito mais pra você aqui, ó, comigo, Douglas Santos, com a melhor programação do seu rádio, que é o Sabadão VIP. Volto já.
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2: E por aqui eu sigo te fazendo companhia. Agora são 21:36.
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1: Curtindo esse som, tá chegando mais um sucesso pra você curtir ainda mais no seu Sabadão VIP. Aumenta o volume aí.
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0: isso, gente. Vou ficando por aqui com o nosso Sabadão VIP. Você curtiu a nossa programação? Eu curti junto com você aqui no nosso estúdio. Ficam todos na paz, na graça de Deus, pensamento positivo sempre. Tudo vai dar certo, tudo já deu certo na sua vida. Até o próximo sábado com mais uma edição do Sabadão VIP. Beijo no seu coração e até a próxima. Fui! Tchau!
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2: Confira na certa, 21:53.
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4: Opa, já tô por aqui, eu mesmo, seu amigo Jardim Amaral, começando mais um Conexão Sertaneja, nesse fim de semana gostoso, lindo e maravilhoso, de muita alegria e muita música boa, em especial pra você aí do outro lado, tá bom? Chega mais pertinho e bora fazer a festa junto aqui no Conexão nesse finalzão de semana, que tá começando aqui na sua rádio preferida, vem pro Conexão!
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0: receber agora, Paraná, os nossos primeiros convidados. O carinho de vocês para os nossos amigos, nossos irmãos César e Paulinho.
1: Obrigado, galera.
2: Obrigado. Obrigado a todo mundo comigo.
1: Chico Rei, Paraná.
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0: Brasil.
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2: Gente, só as melhores rolando aqui da sua rádio preferida no Conexão Sertaneja. Já já eu volto, tem mais.
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3: Na sua rádio, 22:07. Boa noite.
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2: Já voltando por aqui no Conexão Sertaneja, de muita música sertaneja pra você no nosso Conexão, é só sucesso.

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1: Ah, daqui a pouquinho eu volto com muito mais música pra você no nosso Conexão Sertaneja.
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2: Excelente noite pra você ligado com a gente. Agora 22:23.
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1: É o Conexão Sertaneja no ar. Daqui a pouquinho eu volto com muito mais músicas pra você.
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2: Olha a hora, 22:37 na sua estação.
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1: Aqui no Conexão é assim, você se gruda, né? 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Bora de muito mais sucesso.
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0: gostoso e o mais perigoso.
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1: É o Conexão Sertaneja no ar, gente. Aqui sou eu, seu amigo Jardim Amaral. Daqui a pouquinho tem muito mais pra você.
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2: Olá, boa noite, 22:52.
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1: Já voltando, eu mesmo, seu amigão Jardim Amaral, continuando aqui no Conexão Sertanejo, já na sua rádio preferida, e tem mais sucesso.
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Com muita alegria, convidamos para cantar com a gente nossos amigos Jades e Jadson, a nova geração de violinos. Chega junto, moçada!

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1: Gente, não saia daí que daqui a pouquinho tem muito mais pra você aqui no Conexão.
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2: Boa noite, 23 horas e 5 minutos agora.
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1: Aqui no Conexão é assim, você se gruda, né? Com certeza, fica juntinho, se conecta e não desgruda. Bora de muito mais sucesso!
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1: Opa! Finalizando por aqui mais um Conexão Sertanejo. Finalzão de semana, hein, gente? Ô, coisa boa. Final de semana é sempre mais animado, viu? Mas não fica triste, não, porque nos fins de semana a gente tá aqui com você com Conexão Sertanejo, tá? Abraço do seu amigo Jorginho Amaral e até mais. Tchau, gente!
2: Na sua estação, 23 horas e 20 minutos.
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Opa, como é que você tá? Tudo bem? Bom final de semana? A semana foi bacana, né? E eu quero que você tenha um fim de semana espetacular com tudo de bom que você tem direito, viu? O Super Hits já vai começar. E sucesso é o que não vai faltar, hein? Combinado? Vamos juntinhos? Posso contar com você? Super Hits no ar.

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1: Isso, cara.
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3: Tá na hora do intervalo, mas é super rápido. É, aqui a gente gosta de ouvir mais música. Então fique por aí porque eu já volto trazendo mais sucesso. Até já.
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4: Boa noite, 23:34 agora.
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3: Ah, você sabe que eu não minto pra você, né? Eu falei que seria um intervalo rapidinho pra você não perder tempo. Combinado? Já voltamos com a melhor programação.

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0: gente vai dar uma paradinha rápida em nossa programação, mas não saia daí. Daqui a pouquinho voltamos com muito mais pra você. 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
1: 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Olha a hora certa, 23:49.
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5: Legal, tivemos as mensagens dos nossos parceiros de programação e já estamos de volta com muito mais música.

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1: Faz barulho quem tá gostando do pagode aí.
0: Ai.
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0: pessoal, vou dar uma paradinha na programação, vamos ouvir as mensagens dos nossos parceiros, mas é super rápido e eu já volto com muito mais música. Já estamos de volta, não saia daí.
1: Meia-noite e 7 minutos.
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0: Muito bem, já estamos de volta aqui na sua rádio com a melhor programação. Foi um intervalo super rápido e já trazemos mais sucessos para você.

0: Simone Mendes.
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0: Que coisa linda, hein?
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0: na hora do intervalo, mas é super rápido. É, aqui a gente gosta de ouvir mais música. Então fique por aí porque eu já volto trazendo mais sucesso. Até já.
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2: 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Meia-noite e 19 minutos.
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2: Ah, você sabe que eu não minto pra você, né? Eu falei que seria um intervalo rapidinho pra você não perder tempo. Combinado? Já voltamos com a melhor programação.

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0: Pessoal, vou dar uma paradinha na programação, vamos ouvir as mensagens dos nossos parceiros, mas é super rápido e eu já volto com muito mais música. Já já estamos de volta, não saia daí.
1: Meia-noite e 32 minutos.
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0: 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Deu tempo de tomar aquela aguinha. Muito bem, já estamos de volta com a nossa programação e eu sei que você vai adorar mais essa parte, com grandes sucessos aqui na sua rádio.

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2: Alguém apaixonado aqui em Cuiabá hoje? Alguém sofrendo de amor? Você que veio pra cá tentando esquecer aquela pessoa e ainda não conseguiu. Vou dar um conselho de amigo. Se fosse eu ligava pra essa pessoa agora, essa hora. Ligava, deixa de orgulho besta. Ligava e falava assim: amor, tô morrendo de saudade de você. 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

0: Pessoal, vou dar uma paradinha na programação, vamos ouvir as mensagens dos nossos parceiros, mas é super rápido e eu já volto com muito mais música. Já já estamos de volta, não saia daí.
1: Meia-noite e 46 minutos.
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0: Você sabe que eu não minto pra você, né? Eu falei que seria um intervalo rapidinho pra você não perder tempo. Combinado? Já voltamos com a melhor programação.

0: Maravilha!
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0: A gente vai dar uma paradinha rápida em nossa programação, mas não saia daí. Daqui a pouquinho voltamos com muito mais pra você. 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
0: Super Hit. Deu tempo de tomar aquela aguinha. Muito bem, já estamos de volta com a nossa programação e eu sei que você vai adorar mais essa parte, com grandes sucessos aqui na sua rádio. 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

0: pronto. Deus abençoe a vida de vocês.
1: A nós, irmão.
0: Gratidão. Valeu, gente. Obrigado.
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0: Duduzão. Que honra demais poder estar aqui, viu?
1: Você tá doido.
0: Obrigado, gente. Obrigado.
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0: Valeu, valeu!
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2: E aí, gostou da nossa programação? A gente fez o melhor para que você ficasse muito bem, se divertisse e curtisse as melhores músicas durante o tempo que passamos juntos. Até a próxima vez. Fui!
3: 1h15.
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0: 2:01.
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0: 2 horas e 15 minutos.
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0: Mr. Damian Rice.
1: Thanks a lot, my friend. 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
2: Duas horas e 32 minutos.
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0: 6:03.
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1: 10:17.
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0: 4:01.
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1: 4:31.
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0: 5:02.
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4: Opa, estamos chegando com mais uma edição do nosso Baú Sertanejo. Como é que tá aí, gente? Bacana? A partir de agora tem Baú Sertanejo aqui na sua mais ouvida. Obrigado pelo teu carinho, pela tua audiência, você de qualquer parte da cidade, do Brasil e do mundo tá ligado com a gente, não importa o dia, a hora também não importa, tá todo mundo ouvindo e curtindo e você aqui tá com a gente, você desse lado aí, eu desse lado de cá e a gente ouve junto e faz também junto o nosso Baú Sertanejo. Aumenta o som que o Baú Sertanejo já está pedindo passagem.
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0: Isso é baú sertanejo, minha gente. Depois do intervalo, a gente volta com muito mais pra você. Não sai daí, não.
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2: 5:17.
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3: Muito bem, de volta com o Baú Sertanejo. Aumenta o som.

0: Sertanejo, sempre com as melhores pra você aí de todos os tempos. Não sai daí não, depois do intervalo a gente volta.
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2: 5:34.
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0: Vem com a gente, meu povo, estamos chegando de volta no seu rádio com o Baú Sertanejo.

0: sertanejo, uma sequência melhor do que a outra aqui pra você ouvir, curtir e relembrar. Daqui a pouco tem mais, não sai daí não.
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2: 5:49.
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0: Eita coisa boa, é sempre bom demais relembrar as grandes emoções da nossa vida. Baú Sertanejo está de volta.

0: Pra encerrar com chave de ouro, mais uma edição do nosso Baú Sertanejo. Que pena que acabou, fica triste não, tá chegando mais um campeão aqui na Mais Ouvida. E é claro que você vai fazer parte também com a gente da próxima edição do nosso Baú Sertanejo, que volta na próxima. Voltaremos na próxima edição, fica com Deus e até lá.
1: 6:01.
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1: Em nome do Pai, do Filho e do Espírito Santo. Amém.
2: Pai nosso que estás no céu, caminha dentro da minha casa e leva todas as minhas preocupações, enfermidades, temores e proteja minha família, meus amigos, meus vizinhos, meus colegas de trabalho, meus dias, minhas noites. Abençoe a minha casa, abençoe a minha saúde, minhas finanças e tudo que me rodeia. Provê o alimento e que nunca nos falte tua presença. Peço-te em nome de Jesus. Amém.
3: A nossa proteção está no nome do Senhor que fez o céu e a terra. Eu, Padre Alessandro Campos, te digo, Jesus está aqui e ele está aí com você. Lembre-se, a fé remove montanhas, diz a palavra. Ave Maria, cheia de graça, o Senhor é convosco. Bendita sois vós entre as mulheres, e bendito é o fruto do vosso ventre, Jesus. Santa Maria, Mãe de Deus, rogai por nós, pecadores, agora e na hora da nossa morte. Amém. Senhor nosso Deus, maravilhoso e eterno Pai, dignai-vos abençoar este teu filho e esta tua filha, livrando e os protegendo de todo o mal, de todo o perigo e de toda a doença do corpo e da alma. Em nome do Pai, e do Filho, e do Espírito Santo. Amém.
4: Oração do Livramento. Ó Deus, dominador da minha alma, Senhor, perdoa os meus pecados e liberta-me nesta hora das doenças, das dores e das aflições. Preciso de sua ajuda e do sangue de Jesus Cristo, que tem poder para ajudar-me a vencer as lutas do dia a dia e quebrar as forças malignas de Satanás. Sim, as forças que estão tirando a minha paz, estendei as vossas mãos agora sobre mim, livrando-me dos desastres, dos assaltos, das violências, das invejas e de todas as obras de feitiçarias, não só a mim, mas como também as pessoas. Ó Mestre Jesus, ilumina os meus pensamentos e os meus caminhos, a fim de que, onde quer que eu vá, não encontre empecilhos, e guiado pela vossa luz, me desvie de todas as armadilhas preparadas por meus adversários. Jesus, abençoe toda a minha família, o meu trabalho, o meu pão de cada dia e a minha casa, cobrindo com seu poder e dando-nos prosperidade, fé, amor, alegria e felicidade. Porque em paz me deitarei, e em paz dormirei, e em paz também andarei. Porque só tu, Senhor, me faz andar em segurança. Ó Senhor, escuta a minha oração, porque eu invocarei o seu nome de dia e de noite, e o Senhor mostrará a minha salvação. Amém, Jesus Cristo. Você acabou de receber um grande livramento de Deus. Agora também vão orar por você. E assim vamos fazer. O Brasil, o brasileiro, o mundo precisa de

0: Alô, bom dia. Sempre bom dia, irmão. Bom dia, irmã. Bom dia, nossos ouvintes ligados no programa. Bom dia. Já estava aguardando o programa Amigos pela Fé começar. E começou com as orações para que a nossa espiritualidade se eleve ao Cristo Senhor. Bom dia. Domingo, dia do Senhor.
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0: Que bom, gente, estamos juntos novamente a partir de agora. Até às 8 horas, você fica aí com o programa Amigos pela Fé e a companhia do Cláudio Corteiro com você, trazendo muita canção gostosa para você curtir nessa manhã de domingo. 23 de agosto de 2023.

0: Estamos na quinta semana. 35º dia do ano. Faltando 235 dias. Bom dia, amiga. Hoje é dia dos artistas. E nessa data, o fato histórico jornalístico que aconteceu foi a cidade de Porto Alegre é oficialmente criada nessa data. Hoje também é dia internacional para recordar o comércio dos escravos e a abolição.
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0: Também é dia de Santa Rosa de Lima, dia da injustiça, credo. Injustiça não é legal, não. 6:16, 6:16. Gente, nesse nosso encontro do domingo, dia do Senhor, programa Amigos pela Fé, a gente costuma sempre, nesse momento, fazer as nossas orações. Orações por nossos amigos, nossas amigas, nossos parentes, pessoas de longe e de perto, pessoas conhecidas, pessoas do nosso convívio. Vamos rezar, vamos orar e pedir a Deus para nos abençoar.
2: Costuma fazer bem.
0: Orar costuma fazer bem. Vamos orar, vamos rezar. A oração é importante na nossa vida.

0: Não importa como vem, mas vem. Vem a bênção, a graça que precisamos. Basta acreditar, ter fé.
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0: Às 6:18, gente. Então, você que lembrou de pessoas conhecidas, pessoas que pediram orações, vamos nesse momento pedir a Deus, nosso Pai, que nos abençoe, abençoe as famílias todas, né? Daqui do interior da cidade, de todas as cidades, do mundo inteiro. Que a bênção do nosso Deus venha. Porque você sabe que ódio não adianta, não. Ódio só faz mal pra gente, pra quem está com ódio. E quem não está com ódio, está com Deus. Está vivendo o amor de Deus na sua vida. O ódio não faz mal para a pessoa com quem você está com ódio. Faz mal para você mesmo, para a gente, né? Então vamos amar a Deus. Vamos amar nossos irmãos. E eu sempre digo que a religião importante da nossa vida é amar o nosso irmão, a nossa irmã, é ter um amor pelo nosso semelhante. Por isso vamos pedir a Deus a bênção, porque orar costuma fazer bem. Entra, Senhor, no meu lar e abençoa a família toda, cada cômodo desta casa. Seja abençoado por Cristo, Senhor, para que o amor de Deus esteja acontecendo na vida de cada um de nós.

palestra do meu lar, Senhor. Abençoa a cada um da família. Abençoa os cômodos da minha casa, da nossa casa. Os quartos, a sala, os banheiros, a área. Área de serviço. Seja todo abençoado por ti, ó Pai. Entra no meu lar. E acredite que Deus vai curar toda a enfermidade, todo o mal, toda a dor que você está sentindo. Nesse momento, Deus vai curar. Acredite, pense em nosso Deus. Pense na pessoa que está precisando, que está hospitalizada. Pessoa que está acamada, a pessoa que está sofrendo por algum problema de saúde, pessoas que têm negócios a resolver. Entra no meu lar, Senhor, entra no meu coração e abençoa todos nós. Horas e 23 minutos, eu quero que pensar nas famílias, que Deus abençoe, que o amor de Deus entre no coração de cada pessoa, para que viva o amor de Deus. Jovens e namorados, casados, que a união abençoe, Senhor, a união das famílias, a união do esposo, da esposa, para que eles vivam o amor de Deus. Acredite, Deus vai curar. Hoje Ele vai curar sua enfermidade, curar e livrar. Livra-me, Senhor, de todo o mal e abençoa. Hoje Deus vai curar.

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0: Ai, gente, agora são 6:35, 6:35, temperatura na casa dos 5 graus centígrados. Tá frio, muito frio lá fora, hein? Aqui dentro tá quentinho, mas lá fora tá frio. Embaixo das cobertas aí também tá quentinho, tá? É. Então, você que acompanha o nosso programa aí, de perto, de longe, nossos amigos internautas, o povo da cidade, o povo do interior, você que está aí embaixo das cobertas acompanhando nosso programa aí no radinho do lado da cama ou no celular, seja bem-vindo, bom dia. E já vamos começar a atender aqui os nossos ouvintes. Quem é que está participando aqui por áudio? Alô, bom dia.
1: Bom dia, meu amigo Cláudio. Que Deus abençoe nosso dia. Seja um dia cheio de saúde. Isso. Agradecer a semana que passou. Tá, que vem uma semana cheia de bênçãos para cada azulense.
0: Isso.
1: Cada um que de nós. Que a paz sempre esteja conosco, com todos nós. E pedir a música Ninguém é Mais Do Que Ninguém, com a Baitaca, se puder rodar para mim.
0: Certo.
1: Agradecer o dia que chegou com saúde, tomando meu chimarrão bem tranquilo, no rancho.
0: Sim.
1: Mandar um alô pro pessoal do Posto Padroeiro, sempre tá escutando você aí. Ô, e todos os meus azulenses, as comunidades, a nossa comunidade e todos que estão na escuta, beleza? O Hélio do Lajado.
0: Beleza. Tchau, obrigado. Hélio, um abraço, obrigado aí pela audiência. Pessoal aí do Posto Padroeiro, frentistas e a todos aí, os funcionários, nosso abraço, muito obrigado pela audiência. Vamos aí, agora quem é que está participando?
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0: Em muito bem, nós temos aqui a Elizabeth Nascimento pedindo aqui a música Não Perca a Sua Fé, com Rick Renner, só para curtir. 6:37. Ei, psiu, ninguém é mais que ninguém. Canta, o Baitaca.

0: triste porque... Não perca a sua fé, linda canção do Rick Renner. Pedido aí da Elizabeth.
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0: 6:43 na sua Talento FM.
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0: Aí, Tita Coração, 6:46. Tem mais participações aqui no programa. Vamos lá com áudio. Quem é que está participando? Quero agradecer a Irene. A Irene que já levantou cedo, está aí ouvindo no programa. Quem sabe está no chimarrão, né, Irene? Um abraço, Deus abençoe você. E se preparando para mim, com certeza, né, Irene? Um grande abraço. E ela que já nos enviou aqui a consagração Nossa Senhora do Rocio. É, a consagração já está garantida para hoje, viu? O senhor Arnaldo toma um abraço para o senhor aí, está garantido aí já, né? Porque às vezes a gente não consegue abaixar, né? E aí a Irene se adiantou e mandou para nós. Que bom. Beleza, Deus abençoe, Irene. Quem é que está participando? Alô, bom dia.
1: Bom dia, seu Cláudio. Tudo bom, seu Cláudio?
0: Tudo bom.
1: Hoje eu queria pedir a música Rainha do Paraná.
0: Rainha do Paraná?
1: É. Todos meus amigos daqui da Charqueada, todos meus parentes. Que Deus abençoe o senhor aí. Um bom dia, um bom domingo para o senhor também. Seu Leôncio da Charqueada.
0: Um abraço, seu Leôncio. Deus abençoe sua família. Um bom dia para todos. É, tem mais participação aqui? Quero ver a dona Terezinha Stanicheski. Alô, bom dia.
2: Bom dia, Cláudio. Tudo bem? Queria ouvir a música Os Quatro Cantos da Casa, Terezinha Stanicheski, do Butiazal.
0: Isso, então vamos tocar Os Quatro Cantos da Casa. Depois tem aí os nossos anúncios e daí tem consagração Nossa Senhora. Tem mais uma participação aqui. Bom dia, Cláudio. Roda a música. Eu seguirei do Frei Gilson, que Deus abençoe nossa família, oferecendo para a esposa Simone, para os filhos Isaac e Gael, Oliveira, Miranda. É, quem pede é o Cassiano Miranda, do Faxinal dos Elias.

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2: Louvado seja o nosso Senhor Jesus Cristo, para sempre seja louvado. Hoje é dia 23 de agosto, é domingo, 21º domingo do tempo comum. Nós estamos no mês vocacional e hoje a igreja celebra o dia dos catequistas. Você que é catequista, o meu abraço a você, Deus te abençoe e parabéns por todo o trabalho que você faz, que é tão essencial para a evangelização. Parabéns a todos os catequistas. E vamos fazer a nossa consagração à Mãe do Rocio, pedindo dela a intercessão. Nossa Senhora do Rocio, Rainha do Céu e da Terra, Padroeira do Paraná, nós vos saudamos, refúgio dos necessitados, por vossas mãos intercessoras, a misericórdia de Deus jamais faltou. Dai-nos a graça de sermos discípulos de Jesus na busca de vivermos a palavra de Deus. Transformai a nossa vida em um santuário de amor, onde Jesus seja o centro. Consagramo-nos a vós, cheios de confiança. Em vossas mãos renovamos as promessas do nosso batismo. Renunciamos a toda forma de egoísmo para vivermos e convivermos como irmãos. Mãe do Divino Orvalho, que cura e salva, com amor queremos propagar a vossa devoção. Nossa Senhora do Rocio, envolvei-nos em vosso manto de amor e proteção. Mergulhados nos mistérios da encarnação, morte e ressurreição de Jesus, conduzi a nossa vida para o coração de Deus na ação do Espírito Santo. Assim seja. Amém. Agora a bênção da água e dos objetos de devoção. Senhor Deus Todo-Poderoso, fonte e origem de toda a vida, abençoai esta água que vamos usar para pedir o perdão de nossos pecados e alcançar a proteção contra toda a doença. Concedei, ó Deus, que por vossa misericórdia jorrem sempre para nós as águas da salvação, para que possamos nos aproximar de vós com o coração puro e ficarmos livres de todo o perigo do corpo e da alma. Abençoai também, Senhor, os nossos objetos de devoção e artigos religiosos. Por Cristo nosso Senhor. Amém. O Senhor esteja convosco, Ele está no meio de nós. Desça sobre você, sobre a sua casa, a bênção de Deus Todo-Poderoso. Pai, Filho e Espírito Santo. Amém. Um grande abraço e fique com Deus.
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0: 10:10.
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0: Aí vamos continuando, 7:12, 7:12.
1: Cuidado, você.
0: Vamos atendendo aqui os nossos ouvintes. Bom dia, Cláudia, aqui é o João Senk, Irene Senk, aqui do Rio Bonito, estamos escutando a Talento. Um bom domingo a todos, a vocês também, viu? A todos nós, né?
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0: Aqui, seu Dário Ferreira mandou áudio pra nós. Diz aí, seu Dário. Bom dia.
2: Oi, Cláudio, bom dia. Todo animado. Estou na escuta. Tem um programa também.
0: Muito bem.
2: Com frio e tudo. E... peço pro senhor rodar a música com Gabriel Paza, Casa Protegida. Eu ofereço para todos que estão na escuta.
0: Certo.
2: Para a Águia também. Tudo de bom.
0: Para o senhor também, seu Dário, para a família aí, um grande abraço. Seu João Iurco, meu vizinho, tá ligado também, confirmando a audiência. Um abraço aí, família, Deus abençoe a todos. Aqui tem o seu Alberto. Fala, seu Alberto, bom dia.
3: Olá, seu Cláudio Cordeiro, bom dia. Como é que tá aí o programão? Muito bom, tô vindo aí no Putinca.
0: Sim.
3: Já eu queria ver se dá para você rodar aquela do Regis Danese.
0: Sim.
3: Faz um milagre em mim.
0: Certo, vamos.
3: Oferece para todos os ouvintes da Talento aí, para todos os ouvintes do Balé, Rio Azul, Bolsa, São Mateus também, para quem tá ouvindo, né? Os conhecidos, né? Certo. E para mim e para todo mundo, né? Para todos os ouvintes e para vocês da Talento. E oferece aí pro padre aí da paróquia, hein? Sagrado Coração de Jesus. Mateus, né? O padre, né?
0: Padre Mateus.
3: E eu gosto muito de ouvir a oração da Nossa Senhora do Rocio, que eles apresentam também lá de Paranaguá. Muito lindo. Agradeço vocês por apresentar essa linda oração da manhã e o padre Mateus também, parabenizar ele. Que ele leva a mensagem de Jesus para as pessoas muito, muito originalmente, né? Muito verdadeiramente, né?
0: Isso mesmo.
3: Então é muito bom, bem profundo, né? Com certeza. E Jesus quer isso aí. Exato. Então ofereço a você, Cláudio Cordeiro, e para a família Martins e para todo mundo aí que está ouvindo. Pô, o seu Jeca Soares aí na Vila Diva também, que ele é conhecido meu. Há muitos anos não se vê, mas vai um abraço para ele.
0: Seu Jeca.
3: Para todo mundo que está ouvindo aí.
0: Isso.
3: E povo aí da Colônia Cachoeira, Putinga, para todo mundo aí. Ah, Água certo. Quente. Abraço, fiquem com Deus, lá do Barumi dos Ribeiro também, Pinhalzinho, oferece para a turma dos Dulce, Vera Cruz, Lajeado, Lajeado de Baixo, Lajeado dos Melo, mas para todo mundo aí, abração, sucesso e até mais. Estamos ouvindo aí, seu Cláudio Cordeiro, e sucesso para você.
0: Até
3: tudo
0: mais.
3: Tudo de bom e até mais. Um abração.
0: Obrigado. Um abraço, seu Alberto, ligado com a gente também. Tico, deve ser o Tico do Taquari. Fala aí conosco, bom dia. Olha ele cantando uma música. Isso, Tico.

Ay, qué maravilha, chico, gostei. Muito bem, ele canta muito bem as músicas do Padre Zezinho, né? Então, um grande abraço, bom dia, Chico, bom dia, família. Aqui temos a Marli, bom dia, Cláudio, mande uma música para a família Chuvinski. Maria passa da frente, obrigado. Um domingo abençoado a todos nós, né, Marli? Isso. Maria, quero ver aqui, quero pedir a música Trenzinho da Vida para as pessoas que vão fazer aniversário, o Luiz Marcelo, a Terezinha, Ivanir, Juan, que Deus abençoe sempre suas vidas e lhe dê muita saúde a pedido aí da Maria José. Muito bem, vamos tocar sim. Agora tem, então vamos lá com a Casa Protegida com Gabriel Paza. Bom dia.

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0: 7:25, a gente tem aqui a mensagem do Padre Mateus, né? Primeiro quero atender esse pedido aqui, a música Trezinho da Vida para as pessoas que vão fazer aniversário, vai tocar já já, né? Agora a mensagem do padre. Bom dia, Cláudio, e bom dia a todos os ouvintes. A liturgia deste domingo, em comunhão com os leigos e leigas engajados na caminhada da igreja, nas diversas pastorais e movimentos, nos convida a confiar nos desígnios e na sabedoria do Senhor, para colaborarmos e participarmos do seu chamado. Ele é a fonte da sabedoria que nos conduz nesta missão. Parabéns a todos os leigos e leigas comprometidos com a comunidade, que sejam sempre fiéis e perseverantes em sua missão. Também desejo uma boa festa à comunidade de Água Quente dos Rosas, que seja um movimento de muita alegria, fé e confraternização para todos. Mensagem do Padre Mateus, aqui da paróquia de Rio Azul. A Luzia também está participando, deixa eu achar aqui. Vamos ver. Luzia, bom dia, quero ouvir a música Troque o Ódio por Amor com o Padre Alessandro para o afilhado Mateus e Lima Martinhuque, que ontem esteve de aniversário, em homenagem da madrinha Luzia e de seus primos Tiago e Adriel Júlio. Também aqui, bom dia, quero que toque a música Utopia, ofereça para o filho Mateus, o Mateus de Lima Martinuque, que ontem esteve de aniversário, que Deus abençoe sempre ele, dando muita saúde, felicidade e tudo de bom. Homenagem de seus pais, o Marcelo e a Silene, e de suas irmãs, a Fernanda e a Liliane. Muito bem. Vamos então agora com a música Maria Passa da Frente, depois tem Minha Alegria.

7:39, 7:39, vamos aí continuando. É, tem aqui a mensagem da nossa amiga a Nádia que mandou uma mensagem para nós aqui, vamos atendê-la, né? Diz assim, ó, abençoado domingo, Cláudio, aos ouvintes do programa Amigos pela Fé. Hoje, dedicado aos leigos e leigas, que o Espírito Santo ilumine a todos. Parabéns, né? Nosso muito obrigado aí. E ela pediu a canção aqui, é, Cantores de Deus, Primeira Cristã. Vamos ouvir os Cantores de Deus, Primeira Cristã. Música linda que você vai conferir agora. Agora são 7:40 na sua Talento FM. Daqui a pouquinho tem a missa. Transmissão da Santa Missa direto da Paróquia do Sagrado Coração de Jesus, da Matriz.

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0: Bom dia. Hoje o dia parece especial. Já observou que o céu clareou e já iluminou para enfeitar esse mundo todo que espera por você? Já observou o que Deus já preparou para te oferecer nesse dia? Não? Pois bem, Deus preparou sua noite, seu sono, seu amanhecer, seus compromissos. E despertou até o meu desejo de ligar para você e desejar que tenha um bom dia. Então, você tem obrigação de ser feliz, de viver esse dia com alegria, de viver da melhor maneira possível. Onde você estiver agora, dá um jeitinho de olhar para esse universo imenso. Depois olhe para dentro de você. Tente descobrir que a vida é especial, que você faz parte desse mundo. E encare esse dia com vontade, com fé, com determinação e coragem. Eu acredito em você e quero ter notícias que esse dia foi realmente muito especial para sua vida. Bom dia, que Deus te abençoe e que você possa sentir esse abraço com fé. Bom dia.
1: Bom dia, bom dia você. Bom dia, nossos ouvintes. Finalzinho do nosso programa, a gente vai encerrando por aqui, que daqui a pouquinho tem aí a transmissão da Santa Missa direto da Matriz do Sagrado Coração de Jesus. Mas temos aqui mais uma mensagem, vamos ouvir. Alô, bom dia.
2: Bom dia, Cláudio, um abençoado domingo para você, para tua família. Queria parabenizar a minha irmã Rosa Bassuma Nunes da Silva, que esteve de aniversário ontem. E também mandar um abençoado domingo para Célia Cordeiro, minha amiga. Aqui é Maria Bassuma Knauta, faxinal dos Elias.
1: Muito bem. Deus abençoe.

gente, com essa música aqui do Dudu Guidalvó, a gente vai encerrando o nosso programa. Muito obrigado você que esteve acompanhando a programação da gente no programa Amigos pela Fé, que retorna no próximo domingo das 6 às 8 horas. E não esqueça, liga o rádio 6 horas, que tem muitas orações para você ouvir, né? Então até domingo que vem, se Deus quiser. E fique ligado aí, porque vem aí a transmissão da Santa Missa direto da paróquia aqui do Sagrado Coração de Jesus. Um grande abraço, um bom dia, bom final de semana, bom domingo a todos, que Deus abençoe e livre-nos de todo mal, de todas as coisas ruins, para que vivamos o amor de Deus na nossa família, em todo lugar. Até domingo que vem, se Deus quiser. Tchau, gente.

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2: 7:59.
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0: Louvado seja nosso Senhor Jesus Cristo.
1: Para sempre seja louvado.
0: Bom dia a todos.
2: Bom dia.
0: Sejam todos bem-vindos para esta Santa Missa. Rezemos pelas vocações sacerdotais e religiosas. Pai nosso,
1: que estais nos céus,

0: fruto do vosso ventre, Jesus. Santa Maria, Mãe de Deus, rogai por nós, pecadores, agora e na hora de nossa morte. Amém.
1: Ave Maria,
0: cheia de graça, o Senhor é convosco.

0: vosso ventre, Jesus. Santa Maria, Mãe de Deus, rogai por nós, pecadores, agora e na hora de nossa morte. Amém.
1: Rezemos a oração missionária de Santo Arnaldo Jansen. Deus, verdade eterna,
0: cremos em vós.
1: Deus, nossa força e salvação,
0: esperamos em vós.
1: Deus, bondade infinita,
0: nós vos amamos de todo o coração.
1: Enviastes o Verbo como Salvador do mundo,
0: que nele sejamos todos um.
1: Infundi-nos o Espírito do Filho,
0: a fim de glorificarmos o vosso nome.
1: E viva o coração de Jesus
0: nos corações de todas as pessoas. Amém.
1: A pedido de familiares e amigos, celebramos esta Santa Missa nas seguintes intenções: em honra, louvor, ação de graças e súplica. Em ação de graças e pedindo bênção para os dizimistas aniversariantes do dia e aos casais que fazem aniversário de matrimônio. Pedindo bênção para as famílias que recebem a capelinha das Santas Chagas. Pela santificação e perseverança dos sacerdotes e religiosas. Pedindo bênção e proteção para as líderes e colaboradoras da pastoral social e da criança. Pedindo bênção para o Rosário das Mulheres, Nossa Senhora Rainha da Paz. Em ação de graças pelas religiosas, que Deus as abençoe sempre. Em ação de graças por graças recebidas e pedindo bênçãos para a família. Agradecendo a Deus Nossa Senhora Aparecida e a todos os santos por graças recebidas e pedindo novas graças. Pedindo a Deus proteção para a lavoura. Pelas almas benditas e a São Onofre, agradecendo por graças recebidas. Pedindo a Nossa Senhora Aparecida que ilumine certa pessoa. Também rezamos pelos seguintes falecidos: Yolanda Colarex dos Santos, 1 mês. Leocádia Polak Principal, 2 meses. Rodrigo Zub, 6 meses. Júnior dos Santos, 1 ano. Cláudio Pichesni, 1 ano. Eugênio Coge, 1 ano. Tereza Alves, 1 ano. Laudinor das Dores Pacheco, 1 ano. Lídia Maeski, 2 anos. Albino Basieves, 5 anos. Isabel Moreira Machado, 5 anos. Maria Fernandes, 7 anos. Alceu de Campos, 7 anos. Maria Solomini, 7 anos. Cristina Duda de Oliveira, 9 anos. Nelson Principal, 9 anos. Antônio Nunes da Silva, Natália Poeque Gonçalves, Francisca Pedro Antônio Aleixo Patic, Félix Estevão Catarina Vandrovieski, Marcílio Barbosa, Laidi Soares e Maria Zoeli Soares. Doutor Hélio, irmã Rafaela Surmas, Márcio Duda. Religiosos e religiosas falecidos: Gabriel, Eva, Sônia, Sofia, Cecília Rimza, Augusto, Cláudio, Paula, Casimiro, Marcos, Terezinha Dibas, Antônio, Orley, Norma, Rubiene de Amaral, Nairte, Somariva, Jerônimo de Oliveira, João, Ana Terezinha, Vitório Quício, Simão, Josefa, Valeslau, Verônica Quício, José Helena Rodrigues, Simão, Justina, Francisco, Amadeu Romaniuk, Francisca Gel, irmã Adélia Pelásia, Alexandre Ganatkowski, Norberto, Adelina e Jorge Henrique Becker, Francisco, Maria Josiane, Luísa, Verônica e Eduardo Quiltica, Irene e Valdir de Góes, Nicolau Zubi, Rosália Gaioski Zubi, João Surmas, Antônia Clemba Surmas, Antônio Zubi, Inês Zubi Ferraz, Augusto Valenga, Ambrósio Esquiba, Gilson Sius, Breno Henrique Chuta, Edvirge Boros, José Algauer, Augusto Paula Clemente e Estanislava Pchichesne, Jocélio, Clementina, Paulo e Helena Bassuma, Gregório e Caroline Duda, Maria Alzira Gonçalves, José Gonçalves Bueno, João Francisco, Rita Gonçalves Bueno, Odair Gonçalves Bueno, José Fernando dos Santos Lima, João Francisco Nunes de Siqueira, Antônio e Miquelina Roça, Tomás e Antônia Kuzidlowski, Floriano Tratti, Bernardo Maeschi, Luiz Breck, Pedro Ferreira, José de Lima, Vilmar Zanardini, Sebastião Darcy, Alexandre e Anice Bespalucchi, Maria Alice e Valdimiro Moro, Ana Paula Martins, Josiane Martins, Maria Lúcia Moreira, Filomena Sopco, Tereza Prestupa, Marlene Bernardzucchi, Júlia e Casimiro Chiasqueves, Firmino José Domingos, Antônia e Anunciata Boiani, Fioravante, Otília Maria e Jordão Guizo, Terezinha Munhoz dos Santos e João Luiz dos Santos, Eduardo Solomini, José Alírio Vieira e Olga Vieira, Ivandir Padilha. Falecidos das famílias Zub, Gaioski, Surmas e Clemba, e pelas almas do purgatório. Sejam todos bem-vindos mais uma vez a esta Eucaristia, na qual celebramos nossa fé no Senhor, que sempre nos chama a participar de sua missão, alimentando-nos com seu amor infinito. A liturgia de hoje nos questiona sobre quem é Jesus para nós e nos convida a responder, inspirados pela sabedoria divina. Conhecer Jesus é viver a experiência de seu amor e nos permite anunciá-lo com convicção, fé e compromisso. Pedro, representando os discípulos, expressa sua fé no Senhor, a verdadeira rocha sobre a qual a comunidade, a igreja, é construída. Hoje, de modo especial, celebramos a vocação dos leigos e das leigas, homens e mulheres que assumem sua missão na igreja para que Cristo e seu reino sejam amados, conhecidos, adorados e testemunhados por todos. As vocações nascem do seio da comunidade. Todos os batizados fazem parte do sacerdócio comuns dos fiéis e por isso são chamados a serem sacerdotes, profetas e reis, e ainda sal na terra e luz no mundo. Acolhemos e rezamos pelas pastorais e movimentos de nossa paróquia, para que sejam firmes e perseverantes na missão de evangelizar. Com eles, também nós sejamos dispostos a nos colocar a serviço da comunidade. Iniciemos nossa celebração cantando.

0: Louvado seja nosso Senhor Jesus Cristo.
1: Para sempre seja louvado.
0: Caríssimos irmãos e irmãs, bom dia a todos.
2: Bom dia.
0: E sejam todos bem-vindos para essa Santa Missa. Saudemos também irmãos e irmãs que acompanham pela Rádio Talento FM. Com muita alegria, cantemos o sinal da cruz.

0: Irmãos e irmãs, que a graça e a paz de nosso Senhor Jesus Cristo, o amor do Pai e a comunhão do Espírito Santo estejam sempre convosco.
1: Bendito seja Deus que nos reuniu no amor de Cristo.
0: Irmãos e irmãs, mais uma vez sejam bem-vindos. Hoje, em modo especial, queremos acolher os leigos, leigas, nesse quarto domingo dedicado a eles, as pessoas que assumem seu batismo em várias missões da igreja, serviço da igreja. Na procissão da entrada, temos representantes de tantos pastorais, movimentos que atuam na nossa igreja, nossa comunidade. Essas pessoas que dão o melhor da sua vida, dando seu tempo, compromisso para ajudar a comunidade a caminhar. Também lembramos todos os batizados na vida dia a dia, tornam fermento para que os valores do reino de Deus, os valores do evangelho, sempre inspiram a vida, o trabalho, a dedicação. A eles queremos suplicar as bênçãos. Queremos que eles sempre sejam fiéis, perseverantes nessa caminhada, nessa missão. Irmãos e irmãs, sabemos que na nossa caminhada dia a dia, nem sempre somos fiéis. Nem sempre somos bons cristãos, principalmente diante dos desafios do mundo atual, diante de tantas coisas que às vezes tentam nos desviar, enfraquecer nossa fé. Diante do altar do Senhor, da sua misericórdia, vamos reconhecer todos os nossos pecados, purificando nossos corações, cantando ato penitencial.

0: Deus Todo-Poderoso e Misericordioso, tenha compaixão de nós. Perdoe os nossos pecados e nos conduza à vida eterna.
1: Amém.

0: A Deus tudo pertence, mas a nós Ele confiou a missão de assumir e anunciar o projeto de seu reino. Acolhamos com atenção e coração aberto a palavra de Deus, que hoje nos questiona sobre nossa adesão à pessoa de Jesus e nos chama a viver com fidelidade nossa missão.
1: Leitura do livro do profeta Isaías. Assim diz o Senhor a Sogna, o administrador do palácio: eu vos te destituir do posto que ocupas e demitirei do teu cargo. Acontecerá que nesse dia chamarei meu servo Eliacim, filho de Elcias, e o vestirei com a tua túnica e colocarei nele a tua faixa. Porei em suas mãos a tua autoridade. Ele será um pai para os habitantes de Jerusalém e para a casa de Judá. Eu farei levar aos ombros a chave da casa de Davi. Ele abrirá e ninguém poderá fechar. Ele fechará e ninguém poderá abrir. Hei de fixá-lo como estaca em lugar seguro. E aí ele terá o trono de glória na casa de seu pai. Palavra do Senhor.
2: Graças a Deus.

0: Carta de São Paulo aos Romanos. Ó profundidade da riqueza, da sabedoria e da ciência de Deus! Como são inescrutáveis os seus juízos e impenetráveis os seus caminhos! De fato, quem conheceu o pensamento do Senhor? Ou quem foi seu conselheiro? Ou quem se antecipou em dar-lhe alguma coisa, de maneira a ter direito a uma retribuição? Na verdade, tudo é dele, por ele e para ele. A ele a glória para sempre. Amém. Palavra do Senhor.
1: Graças a Deus.

Naquele tempo, Jesus foi à região de Cesareia de Filipe. E aí perguntou aos seus discípulos: quem dizem os homens ser o filho do homem? Eles responderam: alguns dizem que é João Batista, outros que é Elias, outros ainda que é Jeremias ou algum dos profetas. Então Jesus lhes perguntou: e vós, quem dizeis que eu sou? Simão Pedro respondeu: tu és o Messias, o Filho de Deus vivo. Respondendo, Jesus lhe disse: feliz és tu, Simão, filho de Jonas, porque não foi um ser humano que te revelou isso, mas o meu Pai que está no céu. Por isso, eu te digo que tu és Pedro, e sobre esta pedra construirei a minha igreja. E o poder do inferno nunca poderá vencê-la. Eu te darei as chaves do reino dos céus. Tudo o que tu ligares na terra será ligado nos céus. Jesus então ordenou aos discípulos que não dissem a ninguém que ele era o Messias.

Queridos irmãos e irmãs em Cristo, pastorais, movimentos, irmãos e irmãs, nós já costumamos ouvir uma frase que dizia: Deus não escolhe os capacitados, mas capacita os escolhidos, os chamados. Ele capacita com sua sabedoria insondável. Ele capacita com sua ternura, para que as pessoas possam caminhar sempre no seu desígnio, apesar dos desafios, apesar das dificuldades. Por isso a vocação significa o caminho para descobrir o desígnio de Deus e colaborar com Deus para realizar seu plano neste mundo. Já estamos no quarto domingo. Celebramos e refletimos sobre a vocação, o dom de Deus, que Deus nos concede. Hoje, em modo especial, queremos sintonizar com todos os leigos e leigas, os batizados, homens, mulheres que se empenham incansavelmente dentro da igreja ou na comunidade, na vida dia a dia, para que o reino de Deus, os valores, sejam conhecidos e testemunhados. Parabéns vocês que vivem essa missão arduos. Parabéns vocês que vivem essa missão.

podemos experimentar, viver esse dom de Deus para nós. Caríssimos irmãos e irmãs, Deus sempre quer o bem, por isso quando Ele percebeu as coisas não caminham no seu desígnio, Ele tem poder para tirar, Ele tem força para ajustar, para as coisas podem caminhar como Ele espera. Na primeira leitura, nós ouvimos sobre a história do administrador da casa do rei Davi. Sobna foi escolhido para administrar o bem do rei, mas ele foi demitido por mal conduta. Autoridade, poder, responsabilidade que ele recebeu, em vez para o bem comum, ele procurou seus próprios benefícios. Coisa que não é tão estranha para nosso mundo de hoje. Muitas pessoas chamadas, constituídas para fazer para o bem comum, em vez de servir para o bem comum, procura seus benefícios próprios, seus interesses próprios. Aí Deus, através do profeta Isaías, denunciou essa mal conduta e repassa essa autoridade, essa responsabilidade a ele assim, como o novo administrador, ao poder, a força que Deus dá para nós é para o serviço. Por isso Deus sempre mostra seu desígnio, sua sabedoria. Apóstolo Paulo terminou com um hino de louvor a Deus pela sua sabedoria insondável, pela sua bondade. E Deus não dá poder da força, mas força do amor para servir, para fazer o bem. Mas para isso ele perguntou aos seus apóstolos: quem dizem os homens ser filho de Deus homem? E muitas pessoas pensaram diferente. As respostas eram diferentes. Um diz que Jesus era João Batista, Jesus era o Messias, Jesus era uma pessoa bacana. Mas ninguém descobriu a profundidade, a identidade verdadeira de Cristo. Foi Pedro, iluminado por Deus, ele dizia: tu és Messias, filho de Deus. Irmãos e irmãs, hoje nós celebramos vocação para a vida dos leigos e leigas. Essa pergunta de Jesus também é dirigida a cada um de nós para renovar nossa fé, para renovar nosso compromisso. Muitas dizem que sou cristão, sou batizado, mas às vezes nossa vida não revela aquilo que devemos ser, aquilo que Cristo espera de nós. Tu és Pedro e sobre esta pedra construí minha igreja. Sobre esta profissão da fé, sobre esse testemunho firme, perseverante, que a igreja fica, que a igreja é edificada por Cristo. Hoje Ele conta com cada um de nós, conta com homens e mulheres batizados para ser sal da terra, luz do mundo, para ser fermento, para que os valores, os ensinamentos de Cristo permaneça e transforma, renova, como fermento que transforma. E assim também nossa vida como cristão, como batizados, deve transformar. Mas para isso nós precisamos ter relação pessoal com Cristo. Cada vez que celebramos a Eucaristia, queremos renovar nossa comunhão com Cristo pela sua palavra, pela Eucaristia, para que nós tenhamos mais força, porque sem Ele nada podemos fazer. Conhecemos Cristo e significa viver seus ensinamentos. Amar a Cristo, queremos assimilar nossa vida do jeito que Jesus vive, do jeito que Jesus trata as pessoas. Irmãos e irmãs, que nosso testemunho de ser cristãos possa cada vez atrair mais pessoas.

0: nós para Deus e juntos caminhamos para a vida desejada por Deus. Amém. De pé vamos professar nossa fé. Creio em Deus Pai Todo-Poderoso,
1: Criador do céu e da terra.

0: sobre Pôncio Pilatos, foi crucificado, morto e sepultado, desceu à mansão dos mortos, ressuscitou ao terceiro dia, subiu aos céus e está sentado à direita de Deus Pai Todo-Poderoso, de onde há de vir a julgar os vivos e os mortos. Creio no Espírito Santo, na Santa Igreja Católica, na comunhão dos santos, na remissão dos pecados, na ressurreição da carne, na vida eterna. Amém.
1: Irmãos e irmãs, ó Deus bondoso e sábio, revelou a Pedro a identidade de Jesus e a todos chama a ancorar os corações onde se encontram as verdadeiras alegrias. A ele invoquemos com confiança, dizendo: atendei, Senhor, ao clamor da nossa prece.
2: Senhor, vós que construístes a igreja sobre a rocha da fé, guardai a igreja, guardai de toda a comunidade, de toda atitude de fechamento em si mesma, e ajudai a estar sempre atenta aos sinais dos tempos para ser testemunha credível do Evangelho. Nós vos rogamos.
0: Atendei, Senhor, ao clamor da nossa prece.
2: Vós que por meio de vosso filho destes a Pedro a responsabilidade de ser fundamento firme da comunidade cristã, motivai nos candidatos a cargos públicos a decisão de defender programas que possibilitem vida digna para todos. Nós vos rogamos.
0: Atendei, Senhor, ao clamor da nossa prece.
2: Vós que fortalecei os passos dos seguidores de Cristo, concedei aos vocacionados para os ministérios e serviços na comunidade sabedoria e fidelidade na missão de evangelizar. Nós vos rogamos.
0: Atendei, Senhor, ao clamor da nossa prece.
2: Vós que uni os corações de vossos fiéis, dai aos membros da nossa comunidade crescer em solidariedade compassiva para com todos, também por meio das redes sociais. Nós vos rogamos.
0: Atendei, Senhor, ao clamor da nossa prece.
2: Por esse momento tão importante que é o batismo, pela vida e pelo segmento, né, na comunidade escolar da pequena Clara Kublitsky Surmas, que hoje seja o ingresso dela, mas também de toda a sua família, no caminho da igreja, nós vos rogamos.
0: Atendei, Senhor, ao clamor da nossa prece.
1: Ó Pai, que revelastes a Pedro o segredo messiânico de vosso filho, escutai nossas súplicas e fortalecei nossa fé, para que possamos professar Jesus como nosso guia e salvador, por Cristo nosso Senhor.
3: Amém. Com o pão e o vinho, ofertamos também a vida de todos aqueles e aquelas que se dedicam ao serviço da comunidade e se doam à edificação do reino de Deus. Apresentemos ao altar nossos dons, nossas pastorais, nossos movimentos e todo o trabalho realizado

0: irmãos e irmãs, para que o meu e vosso sacrifício seja aceito por Deus Pai Todo-Poderoso.
1: Receba, ó Senhor, por tuas mãos este sacrifício, para a glória do seu nome,
2: para o nosso bem e de toda a sua santa igreja.
0: Senhor, pelo

0: Na verdade, vós sois santo e digno de louvor, ó Deus, que amais os seres humanos e sempre os acompanhais no caminho da vida. Na verdade, bendito o vosso Filho presente no meio de nós, quando nos reunimos por seu amor. Como outrora aos discípulos de Emaús, ele nos revela as Escrituras e parte o pão para nós.
1: Bendito o vosso Filho presente entre nós.
0: Por isso, nós o suplicamos, Pai de bondade, enviai o vosso Espírito Santo para que santifique esses dons do pão e do vinho e se torne para nós o corpo e o sangue de nosso Senhor Jesus Cristo.
1: Enviai o vosso Espírito Santo.
0: Na véspera de sua paixão, na noite da última ceia, Jesus tomou pão, pronunciou a bênção de ação de graças, partiu e o deu a seus discípulos, dizendo: tomai todos e comei, isto é o meu corpo, que será entregue por vós.

Do mesmo modo, no fim da ceia, ele tomou o cálice em suas mãos, deu-vos graças novamente e entregou a seus discípulos, dizendo: tomai todos e bebei. Este é o cálice do meu sangue, o sangue da nova e eterna aliança, que será derramado por vós e por todos para a remissão dos pecados. Fazei isto em memória de mim.

0: Mistério da fé e do amor.
1: Todas as vezes que comemos deste pão e bebemos deste cálice, anunciamos, Senhor, a vossa morte, enquanto esperamos a vossa vinda.
0: Celebrando, pois, o Pai Santo, o memorial da Páscoa de Cristo, vosso Filho, nosso Salvador, anunciamos a obra do vosso amor, pela paixão, morte de cruz. Vós o fizeste entrar na glória da ressurreição, e o colocaste à vossa direita. Enquanto esperamos sua vinda gloriosa, nós os oferecemos o pão da vida e o cálice das bênçãos.
1: Aceitai, ó Senhor, a nossa oferta.
0: Olhai com bondade a oferta da vossa igreja. Nela vos apresentamos o sacrifício pascal de Cristo, que nos foi entregue, e concedei que pela força do Espírito do vosso amor sejamos contados agora e por toda a eternidade entre os membros do vosso Filho, cujo corpo e sangue comungamos.
1: O Espírito nos una num só corpo.
0: Renovai, ó Pai, com a luz do Evangelho, a vossa igreja, nossas comunidades. Fortalecei o vínculo da unidade entre os fiéis e os pastores do vosso povo, em comunhão com nosso Papa Leão e toda a ordem episcopal. Assim, neste mundo dilacerado por discórdias, o vosso povo brilhe como sinal profético de unidade e concórdia.
1: Confirmai na unidade a vossa igreja.
0: Lembrai-vos dos nossos irmãos e irmãs que adormeceram na paz do vosso Cristo. Todas as almas que nos encomendamos essa santa missa, e de todos os falecidos cuja fé só vós conhecestes, acolhei-os na luz da vossa face, e na ressurreição concedei-lhes a plenitude da vida.
1: Concedei-lhes, ó Senhor, a luz eterna.
0: Concedei também a nós, no fim da nossa peregrinação terrestre, chegamos todos à morada eterna, onde viveremos para sempre convosco e com a bem-aventurada Virgem Maria, Mãe de Deus, os apóstolos e mártires e todos os santos, os louvaremos e glorificaremos por Jesus Cristo, vosso Filho.

Irmãos e irmãs, a fé nos une para formar uma só família. Como uma família comprometida com o reino de Deus, o reino da paz, da justiça, o reino do amor, com muita fé e confiança. Rezemos a oração que Jesus nos ensinou. Pai nosso.

0: livrai-nos do mal.
1: Livrai-nos de todos os males, ó Pai, dai-nos hoje a vossa paz. Ajudados pela vossa misericórdia, sejamos sempre livres do pecado e protegidos de todos os perigos, enquanto aguardamos a feliz esperança e a vinda do nosso Salvador, Jesus Cristo.
0: Vossa é o reino, o poder e a glória para sempre.
1: Senhor Jesus Cristo, disseste aos vossos apóstolos: eu vos deixo a paz e vos dou a minha paz. Não olheis nossos pecados, mas a fé que anima a vossa igreja. Dá-lhe segundo o vosso desejo a paz e a unidade, vós que sois Deus com o Pai e o Espírito Santo.
0: Amém.
1: A paz do Senhor esteja sempre convosco.
2: O amor de Cristo nos uniu.

0: Irmãos e irmãs, provai e vede como o Senhor é bom. Felizes todos nós esse dia, convidados para a ceia do Senhor. Eis o Cristo, Cordeiro de Deus, que tira o pecado do mundo.
1: Senhor, eu não sou digna.

0: Rezemos. Alma de Cristo,
1: santificai-me.
0: Corpo de Cristo, salvai-me.
1: Sangue de Cristo, inebriai-me.
0: Água do lado de Cristo, lavai-me.
1: Paixão de Cristo, confortai-me.
0: Ó bom Jesus, ouvi-me.
1: Dentro das vossas chagas, escondei-me.
0: Não permitais que eu me separe de vós.
1: Do espírito maligno, defendei-me.
0: Na hora da minha morte, chamai-me
1: e mandai-me ir para vós,
0: para que com os vossos santos vos louvem por todos os séculos dos séculos. Amém.

Senhor, nós os pedimos, realizai plenamente em nós a obra redentora da vossa misericórdia. Em vossa bondade, levai-nos a tão alta perfeição que reconfortará

0: Sentados.
1: Aviso. Próxima quinta-feira, exposição do Santíssimo Sacramento a partir das 13 horas. 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Rito final. Os leigos e as leigas constituem uma vocação fundamental e abrangente na missão evangelizadora da Igreja. Assim, nos ensina o Catecismo da Igreja Católica. É específico dos leigos, por sua própria vocação, procurar o reino de Deus, exercendo funções temporais e ordenando-as segundo Deus. A eles, portanto, cabe de maneira especial iluminar e ordenar de tal modo todas as coisas temporais, as quais estão intimamente unidos, que elas continuamente se façam e cresçam segundo Cristo e contribuam para o louvor do Criador e Redentor. Fundamentados no batismo, somos todos chamados à missão. Que nossa comunidade cristã, especialmente os leigos e as leigas, seja sinal autêntico do amor de Deus e testemunha de uma fé viva, ajudando tantas pessoas a experimentar, já neste mundo, os sinais do reino dos céus e a caminhar rumo à sua plenitude, sendo sal da terra e luz do mundo. Pastoral do dízimo.
2: O dízimo é uma forma especial de agradecer os bens de Deus. Nos dá o que se manifestam em todos os dons que generosamente Ele concede a cada um: a vida, a saúde, a fé, o tempo, os talentos pessoais e os bens materiais. Obrigado a você por sua fidelidade e generosidade e compromisso cristão na oferta do seu dízimo. Deus derrame graças e bênçãos em sua vida. Faremos o sorteio do dizimista aniversariante do mês de agosto.

0: Então foi sorteado aqui Leonilda do Vale. Está aqui. Depois pode procurar no secretário paroquial. Parabéns e obrigado pela colaboração. Antes da bênção final, gostaria de comunicar dia 20 de setembro. Teremos encontro diocesano para todas as zeladoras das capelinhas aqui na nossa paróquia. Dia 20 de setembro, domingo, começa 9 horas e termina à tarde, 4 horas com Santa Missa. Então todos vocês, zeladores, são convidados para participar desse encontro. É uma alegria, nossa paróquia vai ser como anfitrião para esse encontro. Então todos vocês devem participar. Já começa a pensar, organizar seu tempo, outro compromisso. É uma grande alegria, recebemos outros zeladores de 24 paróquias da diocese para nossa paróquia dia 20 de setembro. Também gostaria de parabenizar, agradecer muito vocês, leigos, leigas, esse dia a vocês dedicado, pelo compromisso, pelo desempenho de vocês, dar seu tempo para colaborar para que a igreja pode ser perseverante, ser sinais do reino de Deus, A igreja precisa muito de vocês, porque a maioria, grande porção da igreja, é o que o povo de Deus, é vocês, leigos, leigas, Os ministros ordenados são poucos, religiosos, religiosos são poucos, mas grande maioria que forma essa igreja é vocês. Parabéns vocês que trabalham incansavelmente nas pastorais, movimentos, ajuda as pessoas e também vocês na vida dia a dia, no seu silêncio, seu trabalho, não tem vergonha mostrar identidade cristã. Identidade, eu sou cristão, eu sou seguidor de Cristo, mesmo às vezes são perseguidos, são maltratados, porque vocês mostram a verdade, mostram o amor, ajuda as pessoas a reconhecer a verdade. Que bom, Deus abençoe. Esse dia dedicado a vocês, vamos pedir bênção, proteção de Deus para sua caminhada. Ser cristãos, não tem vergonha, mostra nossa identidade como cristão. Jesus diz, sobre esta pedra, sobre a fé que vocês têm, a igreja permanece. Obrigado, equipe da liturgia, equipe do canto, os leitores, ministros, acólitos, comentaristas, pastor Dízio, coroinhas, equipe da coleta e todos vocês, que vivem essa espiritualidade de ser cristãos. Vamos ficar de pé. Primeiro vamos pedir bênção para todos os leigos, incluindo todos os batizados. A nossa proteção está no nome do Senhor,
1: que fez o céu e a terra.
0: Ó Trindade Santa, amor pleno e eterno, que estabeleces a igreja como vossa imagem terrena, nós os agradecemos pelos dons, carismas, vocações, ministérios e serviços que todos os membros do vosso povo realizam como a igreja em saída, sendo discípulos missionários de Cristo para o bem comum, a missão evangelizadora e a transformação social no caminho do vosso reino. Nós os louvamos pela presença e organização dos cristãos leigos, leigas, sujeitos eclesiais, testemunhas de fé, santidade e ação transformadora. Nós os pedimos que os batizados atuem como sal da terra e luz do mundo, na família, no trabalho, na política e na economia, nas ciências, e nas artes, na educação, na cultura e nos meios de comunicação, na cidade, no campo, em todo o planeta, como na casa comum. Nós vos rogamos que todos contribuam para que os cristãos leigos e leigas compreendam sua vocação e identidade, sua espiritualidade e missão, e atuam de forma organizada na igreja e na sociedade, à luz do Evangelho e opção pelos pobres. Nesse dia dedicado aos leigos e leigas, nós suplicamos vossa bênção abundante, para que sejam fiéis e perseverantes e juntos caminhemos na esperança que nos conduz a vós, fonte e destino da nossa salvação. Aos membros das pastorais e dos movimentos eclesiais da nossa paróquia, concedei muitas bênçãos. Fortalecei-os na fé, na esperança e na caridade, para que continuem servindo com alegria e dedicação à vossa igreja e ao vosso povo. Que a bênção de Deus Todo-Poderoso desça sobre vós, pastorais, movimentos, em nome do Pai, do Filho, do Espírito Santo.
2: Amém.
0: Amém. Irmãos e irmãs, tenhamos todos um bom domingo, boa semana e de permanecer em paz, Senhor vos acompanhe.
3: Graças a Deus.
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1: 9:23.
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0: chegamos, mais um show da manhã, mais uma super edição pra você. Bom dia cidade, bom dia você nos acompanhando onde estiver com a melhor playlist do seu rádio. É aqui, show da manhã, a sua melhor programação. Bom dia, dona de casa, bom dia, seu Zé, dona Maria, bom dia você, pedreiro, bom dia você, caminhoneiro, curtindo a melhor também. Bem-vindos à melhor sintonia, a boa programação, show da manhã. Jota Lu tá contigo e não abro mão, chegamos, bebê. É hora da alegria.
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0: Ninguém fica em casa, não.
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1: Esse é o seu show da manhã. Daqui a pouquinho eu tô de volta. JLu no comando e você daí na playlist também. Dá um toque especial, manda o seu som, a sua recordação, o seu passado, o seu sucesso. Já já vou trazer muito mais interações por aqui. Segura aí.

0: 9:39.
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1: Voltamos, participa aí, manda o seu zap. Bom dia, pessoal.

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Esse é o seu show da manhã, recheado de muita música boa. De você, do melhor ouvinte do Brasil, dá um trabalho? Onde está? Me conte, dá uma zapiada aí. Daqui a pouquinho eu vou trazer mais participação e uma playlist que vai desfilar top pra você. Segura aí, show da manhã, volta já.

0: 9:52.
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0: parabéns. Boa noite, gente. Vocês não têm noção da alegria, do prazer que é estar aqui junto com vocês. Vamos fazer essa noite a melhor noite do mundo. Tudo pra vocês. Simbora!
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2: É, bebê. Tá rica de Gilmar.
3: Mais uma vez.
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0: Valeu, Goiânia!
1: Você tá doido?
0: Você põe liga de Gilmar.
1: Obrigado, gente.
0: Um cê tá doido pra fazer todo mundo chorar.
2: Olá lá! Então, todo mundo ligado!
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Esse é o seu Show da Manhã. Daqui a pouquinho eu tô de volta. JLu no comando e você daí na playlist também. Dá um toque especial, mano, o seu som, a sua recordação, o seu passado, o seu sucesso. Já já vou trazer muito mais interações por aqui. Segura aí. Já volto.

Mais um bloco legal no seu Super Show da Manhã. Ótimo dia pra você no trabalho, em casa, onde estiver, de folga, de lazer. Tamo junto e misturado na melhor programação no seu Show da Manhã. Já já vou retornar com muito mais e ainda trazer o seu horóscopo, o guia astral que você sempre espera aqui no Show da Manhã. Até já, já volto.

0: 10:20.
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5: Voltamos com muito mais participação, você interagindo, participando, interagindo, fazendo o som rolar por aqui, sempre na melhor programação do Show da Manhã. Aumenta o volume, mais uma batalha de música aí na área. Bom dia.

0: Boa noite, gente! Vocês não têm noção da alegria, do prazer que é estar aqui junto com vocês. Vamos fazer essa noite a melhor noite do mundo, tudo pra vocês. Simbora!
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0: obrigada!
1: Esse é o seu show da manhã, recheado de muita música boa. De você, do melhor ouvinte do Brasil, dá um trabalho? Onde está? Me conte, dá uma zapiada aí. Daqui a pouquinho eu vou trazer mais participação e uma playlist que vai desfilar top pra você. Segura aí, show da manhã, volta já.

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0: 10:49.
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2: E é isso, gente, é final de semana no seu rádio e o seu meu, nosso Pop Play está no ar. Aumenta o volume aí, avisa todo mundo, Douglas Santos está na área com o melhor do pop pra você curtir aqui na melhor rádio do Brasil. Pop Play está no ar comigo, Douglas Santos, e é música boa chegando pra você curtir aqui comigo. Aumenta o volume na melhor rádio do Brasil, Pop Play está no ar.

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1: E aí, tá curtindo o Pop Play? Tá chegando o nosso show do intervalo pra você curtir daqui a pouquinho com muito mais músicas. E eu volto já já com muito mais Pop Play. Prazerzão, Douglas Santos, por aqui.
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3: 11:12.
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1: Tô por aqui, meu povo. Voltei do break. Voltei com música boa pra você curtir. Aumenta o volume aí. Pop Play tá no ar.
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1: E o finalzão de semana mais top do Brasil é aqui, com certeza. Gente, obrigado por sua audiência, por sua companhia, você em todo canto do nosso Brasilzão. Que Deus abençoe a sua vida e até a próxima edição do nosso programa. Ficam todos com Deus, beijo no seu coração e pensamento positivo sempre. Tudo vai dar certo, tudo já deu certo. Tchau, tchau, fui!
2: 11:34.
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2: 11:35.
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0: Bem mais que campos dobrados, é a imponência das serras. Que os movimentos da terra antes da gente ser gente, terremotos e enchentes, rascunharam a geografia. E o que se vê hoje em dia já foi muito diferente.

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0: Buenas, buenas, povo gaúcho que está sintonizado nesse nosso ritual de tradição e cultura e que está empeçando agora pelas rádios e pelas internet, uma porção de meios de comunicação. Esse é o Linha Campeira que ganhou maioridade e abrangência, porque aqui a gente sempre traz temas de relevância sobre os nossos costumes, além do povoamento e a formação do continente de São Pedro. E por falar em formação, a proposta de hoje é falar sobre o relevo, mais especificamente sobre a origem e a importância das serras, cerros, montanhas e cordilheiras que interferem e muito na economia, na ocupação, no deslocamento e também no clima. Mas antes de mais nada, vamos abrir espaço para essa gurizada da volta se apresentar. Cheguem, cheguem!
1: Oi, nas indiadas da volta, aqui é Rafael o Panambi. E já tô me apresentando pra lida de hoje, né, tchê? Buenas especial aos nossos ouvintes e vamos pra cá que a prosa tá de fundamento e tá só começando.
2: Buenas, meus amigos, e um buenas especial a toda audiência que nos dá o privilégio dessa companhia. Aqui é Lucas Negri, vamos que vamos.
3: Buenas, loqueiro da volta, e um buenas principalmente pra quem tá na escuta. Estamos pensando mais uma prosa louca de especial, e antes de contar de causos que uns até pegrigam ser verdade, vamos atracar um lote de marca de fundamento. Vamos que já vem chegando o Grupo Carqueja, Serrania do Caverá, aqui no Linha Campeira, o teu companheiro de churrasco.

0: Ouvimos Velho Tacho Capataz, de Anomar Danilo Vieira e Rogério Melo, interpretado pelo César Oliveira e Rogério Melo. Teve também Vaneira de Bater Estribo, de Luiz Fernando Bender e Otávio Severo, interpretado pelo Marcelinho Nunes. De Tempo e Tropa, de Guilherme Colares e Zumar Benites, interpretado pelo Arthur Matos. Potreador, de autoria e interpretação do André Teixeira e Lisandro Amaral. E a primeira, Serrania do Caverá, de André Coelho, interpretado pelo Grupo Carqueja. Te agradou ou te aborreceu o bragolismo?
1: Primeiramente, vale fazer uma parte para falar da qualidade musical aqui do Linha Campeira. Só atracamos as confirmadas entre clássicos antigos e os lançamentos e regravações mais recentes, mesclando gerações musicais que se completam e não perdem a essência. Bueno, o tema de hoje foi proposteado pelo Panambi, num vídeo que ele assistiu e compartilhou com a gente falando das serras. Pegando esse mote, resolvi dar uma cavocada e trazer algumas informações mais abrangentes que vêm desde os primórdios do planeta em formação. E lhes digo que a superfície da Terra teve muitas mudanças provocadas por gases que, em altíssimas temperaturas, foram movimentando e, a partir do centro, se toparam com a superfície e aí deixaram à mostra o relevo que temos atualmente, mas que continua em constante mutação, tendo em vista até esses terremotos que têm acontecido por aí, não é mesmo, Che?
2: Bem por aí, Bragualismo. Te digo que inicialmente a intenção era falar das serras que temos hoje, cortadas por estradas e que tiveram origem nos desbravamentos e construções de trilhas lá na época do tropeirismo, levando até mulas, né, para serem negociadas em Sorocaba e trazendo outros produtos no retorno da viagem.
3: E é bem por aí, mas o ciclo do tropeirismo teve importância econômica muito relevante e, além disso, propiciou o nascimento de povoações que se tornaram cidades e trilhas que resultaram na maioria das estradas que ligam o sul ao restante do país. A grosso modo, eram três as rotas mais importantes: o caminho do Viamão ou Estrada Real de Viamão, que foi o trajeto mais utilizado pelos tropeiros, que partia de Viamão e passava por diversas cidades: Vacaria, Lages, Curitibanos, Lapa, Ponta Grossa, Castro, Piraí do Sul, Jaguariaíva, Sengese, Tararé, até chegar em Sorocaba. Também temos o Caminho das Missões, que iniciava em São Borja, passava por Santo Ângelo, Palmeira das Missões, Rodeio, Chapecó, Xanxerê e Palmas, onde se bifurcava em dois ramos, um que ia por União da Vitória e Palmeira e outro por Guarapuava, Imbituva e Ponta Grossa. E por fim, o Caminho da Vacaria, que interligava Cruz Alta a Vacaria no caminho de Viamão, atravessando por Passo Fundo e Lagoa Vermelha, completando aí o eixo principal e rota dos tropeiros.
0: Pois é, Loquedo. E para além desses caminhos que as tropas foram moldando, também temos os caminhos mais antigos que foram aproveitados também pelos tropeiros. Pois muito antes dos tropeiros, os povos originários, que chamamos de índios, tinham e usavam no seu dia a dia algumas trilhas e caminhos para se cruzar entre as aldeias. Os tropeiros não necessariamente iam de aldeia em aldeia, mas no meio dos caminhos eles recriavam e aproveitavam esses acessos já facilitados por esses povos que se movimentavam há muitos séculos atrás. Bueno, agora tá na hora de atracar mais um lote musical de fundamento. Vamos que já vem chegando Ricardo Berga para interpretar Tropeiros. Linha Campeira, o teu companheiro de churrasco.
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0: Esse é o Cristiano Quevedo interpretando música dele com parceria do Miguel Bica e Felipe Sabani de Souza. Tropa Ponta Cortada. Teve ainda Chucro de Viamão, de autoria e interpretação do Luiz Carlos Borges. Tropeiros, de Felipe Araújo e Raul Quiroga, interpretado pelo Abramo Machado e Felipe Araújo. De Viamão a Sorocaba, de Ângelo Marques, interpretado por Os Tiranos. Subindo a Serra, de Albino Manique e Dionísio Costa, interpretado pelo Dionísio Costa. E a primeira, Tropeiros, de Léo Almeida e Nilo Bairros de Brum, interpretado pelo Ricardo Berga. Mas que tal esse lote de marca, hein, gurizada? Até o nosso Cusco Intervalo tá aqui no costado emocionado com as marcas. Não é mesmo, Intervalo? É um upa e tamo de volta.
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3: Meio-dia e 29 minutos.
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11: E tamo de volta, indiada. E vamos atracar a informação, porque ainda temos muito assunto sobre as nossas serras. No Brasil, temos as que se espalham pelas regiões sul, sudeste e centro-oeste. E por conta da paisagem, por conta do relevo acidentado, oferecem climas amenos e muito frios, né, tchê? Promovendo turismo e movimentando a economia regional. E ainda podemos citar a Serra do Mar, Serra da Mantiqueira, Serra do Rio do Rastro, Serra Catarinense, Serra Gaúcha e Serra dos Órgãos e Serra da Canastra. Deus o livre, quanta serra buena aí, tchê.
12: E olha só como os ciclos econômicos vão se interligando. A exploração de minério nas Minas Gerais no século XVIII transformou a economia do Brasil colonial com o ciclo de ouro e diamantes. E essa atividade atraiu milhares de pessoas e estimulou o mercado interno, inclusive gerando a necessidade de mulas para transportar os minérios extraídos, o que teve ligação com o ciclo do tropeirismo. E essa geração de riqueza fez crescer o olho de Portugal, que aí instituiu um forte controle fiscal e tributário. E aí foi criado o quinto, onde cerca de um quinto do que fosse extraído era destinado à coroa portuguesa. E aí surgiu o tal do quinto dos infernos, o que era uma coisa ótima, né? Já pensou se o governo só tomasse um quinto daquilo que a gente produz? Aí a gente ia estar no paraíso. Hoje esse quinto seria o quinto do paraíso e não dos infernos.
13: Olha aí como uma coisa puxa a outra. E conforme o Lucas comentou, teve a atuação forte dos tropeiros nas trocas e comércio que abasteciam a região mineira com alimentos, mulas e ferramentas. Tchê, e esse período foi marcado pelo surgimento rápido de vilas e cidades lá pelas Minas Gerais, mas também pelo uso intensivo de trabalho escravizado africano, que abriu espaço para o charque, base da alimentação dos escravos, favorecendo o aparecimento das charqueadas no Rio Grande. E aí juntamos pelo menos três ciclos socioeconômicos interligados: a mineração, as charqueadas e o tropeirismo.
0: Mas aí que eu me refiro quando falo de linha campeira, aqui tem prosa de fundamento. O povo é sabido das coisas, cavoca e cavoca nos conhecimentos para apresentar só prosa buena e bem fundamentada. E buenas por demais, tá em silote de marca que vamos atracar a partir de agora. Já vem chegando o Jair Terres, de Vida e Caminhos. 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

0: Ouvimos Caminhador, de Rogério Vidigran e André Teixeira, interpretado pelo André Teixeira. Teve também Vaneira do Plano Alto, de autoria e interpretação do Enio Medeiros. Para Carregar a Querência, de José Carlos Batista de Deus e Jairo Lambari Fernandes, interpretado pelo Guto Gonzalez e Jairo Lambari Fernandes. Polca do Cerro Chato, de Adão Dias e Adair de Freitas, interpretado pelo Adair de Freitas. Caminhos de Toledo, de Luiz Carlos Borges, Miguel Bica e Vinícius Brum, interpretado pelo Guilherme Rondon e Luiz Carlos Borges. Cruzando a Estrada, de Fernando Soares e Juliano Gomes, interpretado pelo Marcelo Oliveira. E a primeira, De Vida e Caminhos, de Jairi Terres, Heron Vaz Matos e Luiz Marenco, interpretado pelo Jairi Terres. Que tal, Panambi?
1: Barbaridade, quando o assunto é marca de fundamento, não brincamos em serviço, né, tchê? E já vamos retornar à prosa, principiando, né, tchê, falando da importância das serras e o quanto os ciclos econômicos foram estimulados pelas atividades de mineração e por aí você vai. E uma corrida em busca de riqueza, né, que traçou novos rumos e trazendo o povoamento de regiões mais distantes do litoral.
2: E te digo que a busca por riquezas foi o que fez o explorador espanhol a se deparar com a maior serra das Américas. Na verdade, uma sequência de montanhas, a Cordilheira dos Andes. Conforme já foi comentado, essas montanhas são movimentações do solo ocorrida há mais de 200 milhões de anos e que trouxeram para a superfície alguns minerais valiosos, como a prata, por exemplo. Uma jazida do tamanho fabuloso foi descoberta no Cerro Rico, uma montanha localizada na cidade de Potosí, na Bolívia. A descoberta da prata lá pelos idos de 1545 transformou Potosí numa das cidades mais ricas e mais populosas do mundo. Mas é claro que todo esse tesouro não trouxe prosperidade para a população nativa, que apenas foi escravizada. E centenas de milhares morreram trabalhando na extração, sendo que o produto todo era mandado para a Espanha.
3: Tchê Bragas, mas convém avisar o povo que nos episódios 321 e 322, lá do ano 2020, fizemos uma edição especial tapada de pesquisa sobre o Cerro Rico e o Caminho da Prata. Então, quem tiver curiosidade, é só dar uma campeada ali no nosso site, nessas edições, que vai estar bem de fundamento. Elas estão cheias de informações e curiosidades sobre o assunto. E ainda falando na Cordilheira dos Andes, sabiam que existem muitas minas de cobre sendo exploradas no Chile e na Argentina? Inclusive, uma das principais fontes econômicas do Chile é a exploração de cobre. E também a maior mina a céu aberto do mundo, em volume, fica no deserto do Atacama, na Cordilheira dos Andes, né? Ao lado do lado chileno.
0: É, gurizada, parece que a coisa continua sendo explorada. E por conta da alta incidência de cobre naquela região, os lagos ao pé da Cordilheira dos Andes adquirem um tom de verde muito particular. Isso porque essa água no meio dessa paisagem desértica são as águas do degelo das montanhas da cordilheira. E é possível ainda ter algumas lagunas de água doce, água salgada, salares e uma infinidade de vida selvagem ao redor da água. E recomendo o loqueiro que está aí nos escutando a conhecer esta região. Eu que já rodei boa parte dos Andes, do Chuí até o Atacama e parte do sul do Peru até a capital Lima, tchê, lhes digo, cada vez que retorno para as montanhas eu fico mais impressionado com tamanha beleza. É bueno conhecer por demais. Bueno, tá na hora de largar mais um lote musical que é uma pintura das montanhas. Vem chegando Luiz Marenco e Antônio Tarrago Ross. 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

0: Estamos ouvindo Hermano Rio-Grandense, de Raul Barbosa, interpretado pelo Edilberto Bergamo. Teve também Nos Varzedos da Fronteira, de Mano Lima e Nilton Ferreira, interpretado por Os Serranos. Bugio da Capela, de Amaro Pérez, interpretado por Os Nativos. Cheguei Ontem da Campanha, de Rafael Xavier e Matheus Leal, interpretado pelo Matheus Leal. Pelo Fio do Alambrado, de Vair Gomes, Fernando Soares e Leonel Gomes, interpretado pelo Leonel Gomes. Dom Santana, de autor e interpretação do Mano Lima. De Marcha Batida, de Telmo de Lima Freitas, interpretado pelo Joca Martins. E a primeira, Assim Cê Vai para Três Cruzes, de Chiru Antunes, Rogério Ávila e Márcio Rossado, interpretado pelo Luiz Marenco e Antônio Tarragó Ross. Vamos que vamos, gurizada.
1: Arbaridade, outro lote de marca de saltar os buteados do bolso para encerrar nossa prosa de hoje. Pois é, meu povo, sei que o assunto é bem vasto, pois não falamos apenas sobre serra como forma de relevo, mas como um aspecto bastante comum, principalmente aqui pelo sul do mundo. E conforme comentamos, as serras são fatores de turismo e também de exploração mineral, gerando uma cadeia socioeconômica. E dito isso, me despeço de todos, deixando beijo para quem é de beijo e abraço para quem é de abraço.
2: E teve buena e linda por demais a prosa de hoje. Então, para mim, só me resta aqui deixar um abraço velho do tamanho desse universo, Raul.
3: E tá feito, carreto gurizado. Depois de 8 de prosa bem fundamentada, já vamos se ajeitar que o assado tá pronto. E já vou deixando meu abraço a todos e até semana que vem.
0: Grande momento, meus amigos. Uma prosa que parece realmente uma pintura. Vamos se adular, né, Che? Bueno, agora se atraquemos no nosso assado. Nos queiram bem, que mal não tem. Semana que vem, tamo de volta com mais uma edição do Linha Campeira, o teu

transpostas pelos tropeiros, esses caminhos primeiros de lançantes e repechos, com rústicos apetrechos, trilhas se tornaram estradas, plantando em cada posada

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1: 13:35.
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4: Oi, turma! Chegamos com mais um Domingão Total. Eita, coisa boa! A partir de agora você não vai desgrudar, não, hein? Tá chegando o programa que você ouve e curte. Como é que tá aí seu fim de semana, né? Como é que tá seu domingo? Tá bacana? Bom demais, hein? Não, hein? Tá chegando o programa que você ouve e curte. Como é que tá aí seu fim de semana, né? Como

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2: 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Início domingo abençoado. A gente volta daqui a pouquinho, sai daí.
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3: 13:53.
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1: Isso é Domingão Total, uma sequência melhor do que a outra. A gente volta já, não sai daí não.
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2: 14 horas e 9 minutos. 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
1: Total. 14 horas e 28 minutos.
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1: Domingão Total, uma sequência melhor que a outra pra você ouvir, curtir, não sai da sintonia, a gente volta já.
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2: 14:45.
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1: Valeu, gente. Obrigado por esperar aí. A gente tá de volta aqui com o Domingão Total. Aumenta o som.
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1: Essa aqui tem que estar preparado pra sofrer, hein? Quem sabe, solta a voz, canta com a gente assim, ó.

0: 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A gente sempre tá aqui com você, não sai daí, a gente volta já. 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
1: 15 horas e 4 minutos.
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0: 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Voltamos com o nosso Domingão Total. Aumenta aí o som, porque a primeira desse bloco tá chegando. 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

0: isso aí. Que pena que acabou. A gente volta no domingo que vem com muito mais Domingão Total. A gente é assim, a gente sabe que uma hora acaba, né? O Domingão Total é só uma hora. A gente volta domingo que vem com muito mais alegria pra você, com muito mais alto astral. Ah, um beijo carinhoso do Diego Ferrari pra você, onde você estiver, sinta-se sempre à vontade pra estar junto com a gente aqui na nossa programação. Ó, pessoal, a gente encerra aqui, mas continua a programação perfeita aqui do seu rádio pra você, tá bom? Fica com Deus, se cuida, coloque ele à frente de tudo, tudo nos seus projetos aí na frente, que com ele tudo dá certo, tá bom? Fica com Deus e até domingo que vem.
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3: 15 horas e 21 minutos.
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3: Opa, estamos chegando com mais uma edição do seu Caldeirão Musical no clima do seu final de semana bom demais, hein? Eu sou o Danilo Reis, fazendo companhia aqui nessa programação maravilhosa desta rádio top de audiência com muita música bacana pro seu final de semana. Bora lá iniciar nossa programação com o som de James e Miraz aqui no Caldeirão Musical. Mete volume, que já está no ar a nossa programação de final de semana, animando com muita música boa pra vocês. Dá um grauzinho no seu rádio, que aqui só toca música no Caldeirão.

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0: Não sai daí, meus amigos. O intervalo é super rápido. Segura aí. Depois do break, tem mais Caldeirão Musical pra você.
1: 15:52.
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0: De volta no seu rádio. Caldeirão Musical. Caldeirão Musical. Opa, bora lá então, com muito mais música.
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0: é o clima do seu final de semana aqui na sua rádio.
1: Segura aí! 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
2: 16:04.
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0: Opa, já voltei! Daniel Reis tocando muito o som aqui, é claro, no seu Caldeirão Musical. Dá um grauzinho no seu dial.
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1: Já já, a gente volta com muito mais músicas aqui no seu Caldeirão Musical.
2: Não saia do Caldeirão. Já já, tem mais músicas pra você.
3: Dezesseis horas e 20 minutos.
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2: Opa, de volta no Caldeirão. Aumente o volume do seu dial.

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1: Já já tem muito mais sons aqui no seu caldeirão musical. Não sai daí, que o intervalo é rapidinho, meu amigo. Segura aí. Depois do break, tem mais caldeirão musical pra você.
2: 16:33. 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

0: 16:47.
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3: Opa, já voltamos aqui na programação do seu Caldeirão Musical. É o clima gostoso de final de semana. Danilo Reis fazendo companhia aqui durante 2 horas.
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0: 17:02.
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3: Buenas, gauchada amiga de todo o Brasil, estamos começando o nosso programa Morada Campeira, edição deste final de semana. E a partir de agora, você tem o melhor da música chucra do Rio Grande, aqui pela nossa rádio preferida. Sejam todos muito bem-vindos, muito obrigado pela sua audiência. Prepara o teu chimarrão, porque o meu já está preparado e sebamos. Começando o programa sem perda de tempo, Grupo Portal Gaúcho, Tranco Velho Fandangueiro. Aumenta o volume porque esta marca é buena, tchê.

0: Teixeirinha e os Milongueiros, Pedaços de Mim. Antes tivemos aí o Tchê Cacareco Andança Fandangueira. Este é o nosso programa Morada Campeira, o seu programa mais gaudério aqui na nossa rádio preferida.
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0: 17:19.
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4: Estamos de volta, gauchada amiga, com o nosso programa Morada Campeira, trazendo a boa música do Rio Grande aqui na programação da nossa rádio preferida. Obrigado a você, amigo de todo o Brasil, pelo carinho da sua audiência. Vamos trazendo João Luiz Correia, gauchão do Mate Doce, e o Felipe Dávila, Domingo de Rodeio.

0: onde, meu sobrinho? O que, que é esse enfeite em cima da erva aí, tio?
1: Pá, coroa, esse é um gauchinho de biscoito.
0: Mas é na bomba aí, rapaz. O que, que é isso aí pendurado, hein?
1: Pá, isso aqui é um pijama.

0: Eliandro Luz, o que mais posso querer? É o programa Morada Campeira, o programa mais gaudério do rádio, aqui na nossa rádio preferida.
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2: 17:30.
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0: Sebamo, moçada, com o programa Morada Campeira, o destaque da boa música do Rio Grande, aqui na nossa rádio preferida, abraçando você de toda a região que nos dá o prazer da sua companhia. Vamos trazendo César Oliveira e o Rogério Melo, Não Estava Pra Peleia, e o Baitaca no Entreveiro das Bailantas.

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0: Ari Correia, isso é pra quem pode. Programa Morada Campeira faz mais um intervalo. Daqui a pouquinho a gente volta.
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0: 17:45.
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1: Vamos prosseguindo com o nosso programa Morada Campeira, o programa mais gaudério do Brasil, que você acompanha aqui na nossa Rádio do Coração, a emissora preferida, a mais querida, mais ouvida. E desta feita vamos trazendo o André Teixeira do Rincão do Pau Fincado e o Glauber Duarte, a Cascavel.

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1: Vamos lá! Tô chegando. Dá licença aí, companheiro.

0: 18h01.
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4: Sebamo, dando sequência no nosso programa de hoje, trazendo a nossa boa música do Rio Grande aqui na nossa programação e muito agradecido pela sua companhia. Você que tá pelo rancho mateando, você que tá no seu trabalho, ligadaço com a gente aqui na nossa programação. Mano Lima, numa sexta-feira santa, e o Grupo Rodeios

0: Este é o Joca Martins, Destino de Peão, programa Morada Campeira, o seu programa preferido com a música do Rio Grande. Volta já já, logo depois do nosso intervalo.
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2: Vamos prosseguindo com o nosso programa Morada Campeira, abraçando o Brasil inteiro, essa gauchada amiga que está ligadaço com a gente aqui na nossa programação. Vamos trazendo Jorge Guedes e família, Quando Lembro Sinto Falta, e os quatro gaudérios floreando a cordiona.

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1: Obrigado, quatro galdérios. E vamos floreando a cordona por esse Brasil afora.

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1: Faceiro! Eu e Guitoche! 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

0: Paulo Costa, faceiro. Este é o nosso programa Morada Campeira. Vamos fazer mais uma parada para dar uma esquentada na água do nosso mate e daqui a pouquinho a gente volta.
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2: 18:31.
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0: Estamos de volta, moçada, com o nosso programa. Vamos prosseguindo por aqui com o som do Rio Grande, a verdadeira música gaúcha em destaque para você aqui na nossa programação da nossa rádio preferida. Vamos trazendo Porca Véia mateando solito e os filhos da tradição pensão alimentícia.

0: Roger Moraes e o grupo Pátria Gaúcha Campechano. E assim completando mais um bloco aqui do programa Morada Campeira, que faz mais um intervalo. Daqui a pouquinho a gente volta.
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0: 18h46.
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5: Buenas, gauchada amiga de todo o Brasil, programa Morada Campeira vai chegando ao seu final. Muito obrigado pelo carinho da sua audiência. Vamos deixar as últimas de hoje. Os Mateadores, Chora Cordiona, Pedro Hortaça, Lobisomem Esperto e o Tchê Barbaridade, o Troco da Nega Véia. Até a próxima, gaúchos e gaúchas de todas as querências.

0: 19:02.
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2: Opa, que delícia, finalmente.

tarde pra você, muita música de qualidade, tá bom? Compartilha aí no Instagram, Facebook, WhatsApp, onde você quiser, né? LinkedIn, todas as redes sociais estão liberadas pra você compartilhar o nosso Zona Livre, tá bom? Aí é claro, né? Aumenta o volume no máximo, porque a primeira sequência promete. Vamos de música!

0: tem muito mais Zona Livre pra você.
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2: 19:16.
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1: Estamos de volta com mais uma sequência top aqui no Zona Livre. É

0: 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Já já tem mais, não sai daí. O melhor do pop rock você só curte aqui.
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2: 19:31.
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0: Olha o Zona Livre de volta, vem comigo! Compartilha pra todo mundo, hein? Zona Livre, agora pra você com mais uma sequência.
1: Ah.

0: rapidinho eu tô de volta, hein? Não sai daí.
1: Dezenove horas e 46 minutos.
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0: Olha o Zona Livre de volta, vem comigo. Compartilha pra todo mundo, hein? Zona Livre, agora pra você com mais uma sequência.

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1: Oba, eu volto já já com muito mais Zona Livre, o melhor do pop rock.
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3: 19:59.
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1: 20h15.
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2: Olha o Zona Livre de volta. Aumenta o volume no máximo. Mais uma sequência top.

0: 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Tchau, tchau.
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2: 20:31.
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1: Top Brasil. O programa que é top. Top Brasil. Vamos que vamos. Está chegando mais um Top Brasil. Muita nostalgia no ar a partir de agora. Uma hora de muita música boa com um jeito especial. Espero que seu fim de semana esteja tudo tranquilo, alegre e divertido. Vem comigo. Seja

0: 20h47.
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4: Voltei trazendo mais músicas pra você aqui na nossa programação. Que bom é te fazer companhia levando o melhor do pop internacional. Aumenta o som e vem curtir. Vibe Mix continua.
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